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0: Boa noite, são 2 horas. 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

0: Boa noite, são 3 horas.
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0: Boa noite, são 4 horas. 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

0: Bom dia, são 5 horas. 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
1: Bom dia, são 6 horas.
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0: Bom dia, são 7 horas.
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0: Bom dia, são 9 horas.
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0: Bom dia, são 10 horas. 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
1: A Câmara Municipal de Covilhã vai realizar o Festival 1993, Festival de Cicloturismo da Serra da Estrela, um novo evento anual dedicado ao desporto, à natureza e à promoção da Serra da Estrela, que vai decorrer entre 18 e 20 de setembro. O presidente da autarquia, Hélio Fazendeiro, explicou que a iniciativa pretende reforçar o posicionamento da Covilhã como a principal porta de entrada na Serra da Estrela, promovendo simultaneamente um espaço de vida saudável, de dinamização do turismo, de dinamização do património natural, mas também do desporto. O festival terá como principal atração a iniciativa A Conquista da Torre, uma subida à torre na Serra da Estrela, aberta a todos os participantes sem caráter competitivo.
2: Neste evento, que não tem uma componente competitiva, ele tem uma componente de desporto, de convívio, de animação, de consolidação daquilo que é participação e demonstrar a participação, a possibilidade de participação de todas as pessoas nesta subida, não é só para profissionais, não é só para ciclistas, onde esperemos muitas centenas, eventualmente um milhar de pessoas possam não só participar na subida, em ciclismo, de forma pedonal, em caminhada, mas também, sobretudo, envolver-se naquilo que é a parte estética do evento, nos tradicionais piqueniques, na assistência que é feita habitualmente também ao longo do percurso na volta a Portugal. Nós convidamos todas e todos os covilhanenses e quem venha de fora a participar deste evento.
1: O vereador do Desporto na Câmara Municipal da Covilhã, Luís Marques, enquadrou o Festival 1993 na Estratégia Municipal de Afirmação da Modalidade, defendendo que o Conselho reúne condições únicas para se assumir como uma referência nacional do ciclismo. O autarca lembrou que a Serra da Estrela já é um local de treino habitual para dezenas de atletas e equipas do pelotão nacional e considerou que a modalidade está profundamente ligada à identidade da cidade.
3: Todas as condições para sermos e para termos essa importância ao nível do ciclismo, já temos dezenas de atletas nacionais, temos todas as equipas do pelotão nacional que treinam na nossa Serra da Estrela, e faz todo o sentido nós apostarmos também muito naquilo que é esta modalidade. Covilhã é a cidade mítica onde todos começam a sofrer quando sobem à torre, naquela que é a subida principal da volta a Portugal, com um evento nacional de ciclismo 100% organizado por nós, pela Câmara Municipal e pelos clubes que nos venham ainda a fazer parte desta parceria.
1: O padrinho da primeira edição será o jornalista e comentador desportivo Olivier Bonamici, rosto conhecido das transmissões de ciclismo da Eurosport, que transformou uma aposta perdida num desafio pessoal de mudança de vida. Bonamici revelou que há cerca de um ano pesava 123 quilos e assumiu publicamente a necessidade de cuidar da sua saúde. O comentador explicou que a decisão surgiu após perder uma aposta relacionada com a volta à França.
4: É uma oportunidade única na vida, que é tu perdeste uma aposta, tens que a pagar, e se calhar é a oportunidade da tua vida para tratar de ti um pouco, Olivia, um pouco mais, não é? Tipo, ter mais cuidado a não comer feijoada todos os dias, não é? E foi isso que aconteceu. Perdi 31 quilos. Agora falta a segunda parte, que é mais, não sei se é mais complicado. Para mim, perder 31 quilos é uma coisa completamente surreal, completamente louca. Mas a parte mais surreal é treinar de bicicleta. Ainda não tenho, estou à espera da bicicleta do parceiro, que é a Bike Planet, para treinar. Depois eu treino no ginásio, mas não tem nada a ver, não é? E portanto, eu não sei se vou conseguir subir a torre. Eu duvido que eu vou conseguir os 28 km, mas vou morrer ali, estou manimbara. Como é que seja a pé, de joelhos, vou morrer ali, estou manimbara, e sobretudo o prazer de estar com pessoas, não é, numa espécie de comunhão, como havia antigamente, nos anos 40 e 50, uma comunhão, eu não tinha nascido, mas comunhão à volta do desporto.
1: Olivier Bonamici defendeu ainda a dimensão popular da iniciativa, considerando que o desporto perdeu parte da sua essência comunitária. O comentador acredita que a Covilhã reúne condições únicas para se afirmar no panorama nacional no ciclismo. Já o presidente da autarquia sublinhou que o festival foi concebido para toda a população e não apenas para praticantes habituais da modalidade.
5: Nós não estamos a desenhar um evento exclusivamente para desportistas, não estamos a desenhar um evento exclusivamente para competição. Pelo contrário, a competição aqui, o desafio é superar-se a si próprio e concluir a prova. Aliás, o desafio é exatamente participar. Aquilo que nós queremos, de alguma forma, é desconstruir a ideia de que a Serra, nomeadamente a subida à Serra de ciclismo, é um exclusivo de profissionais, de gente que tem uma preparação anual para o efeito. Obviamente que o Olivier não espera fazer a subida à torre nos tempos que os campeões da volta a Portugal o fazem, mas fazemo-lo no nosso ritmo, e o que é importante demonstrar é que é possível todos fazê-lo, todos fazerem-no de uma forma ou de outra, cada um ao seu ritmo, e desfrutar daquilo que é uma grande festa do desporto.
1: As inscrições custarão 10 euros e incluirão jersey oficial, seguro, abastecimentos ao longo do percurso e a participação em todas as atividades do festival. A organização admite estabelecer um limite de participantes por razões logísticas, caso a procura seja muito elevada. O site oficial do evento ficará disponível no início de julho, altura em que serão divulgadas todas as condições de participação. O nome do festival, 1993, faz referência aos 1993 metros de altitude da Torre, o ponto mais alto de Portugal continental. O Teatro Municipal da Covilhã apresenta ao longo do mês de julho uma programação diversificada que inclui teatro, música, cinema e experiências sonoras, com especial destaque para as últimas sessões de Mirador, o novo ciclo de concertos realizado no terraço do equipamento cultural. A programação arranca a 1 de julho, às 21h30, com a estreia de Tcharam, um espetáculo para toda a gente e para ninguém, criação de Miguel Pereira, em coprodução com a Asta Teatro, o balé contemporâneo do Norte e o Rumo do Fumo. O Mirador regressa a 9 de julho com o concerto de Lula Pena, uma das vozes mais singulares da música portuguesa, que neste ano editou o álbum Arquivo Pitoresco. A 11 de julho, o ciclo Vertigo, Territórios Sonoros Expandidos, recebe o coletivo Obsoleto, que apresenta um espetáculo multidisciplinar Trabalhar Rápido é Trabalhar Pior, inspirado numa residência artística realizada na antiga fábrica António Estrela, na Covilhã. O encerramento da primeira edição de Mirador acontece a 16 de julho com o concerto dos Memória de Peixe, seguido de um DJ set de Sound of Silva. Já a 17 de julho, Luís Antero apresenta do Caleia ao TMC uma paisagem sonora histórica, um projeto que cruza passeio sonoro, concerto e instalação sonora, explorando a relação do Teatro Municipal com a memória e a identidade sonora da cidade. A programação inclui ainda uma sessão de cinema no dia 7 de julho, às 21h30, com a exibição do filme Alcarrás, de Carla Simon, em parceria com o curso de cinema da Universidade da Beira, entre outros. E o Sunset Sons da Ribeira está de regresso a Cortes do Meio no próximo dia 4 de julho, prometendo voltar a transformar as margens da Ribeira numa das principais referências dos finais de tarde de verão na região. Realizado num dos mais emblemáticos cenários naturais da Serra da Estrela, o evento combina música, animação e convívio num ambiente descontraído. Ao longo das últimas edições, o Sunset Sons da Ribeira tem vindo a afirmar-se como uma iniciativa de destaque na programação de verão da região, atraindo residentes e visitantes de várias localidades. Com o verão à porta, o Sunset Sons da Ribeira prepara-se para voltar a reunir centenas de pessoas num ambiente de festa junto à natureza. É o ponto final nas notícias. Eu desejo-lhe a continuação de excelente sábado.

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0: Bom dia, são 11 horas.
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0: Bom dia, são 12 horas.
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0: Boa tarde, são 13 horas.
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0: Boa tarde, são 14 horas.
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0: Boa tarde, são 15 horas.
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2: A Câmara Municipal de Covilhã vai realizar o Festival 1993, Festival de Cicloturismo da Serra da Estrela, um novo evento anual dedicado ao desporto, à natureza e à promoção da Serra da Estrela, que vai decorrer entre 18 e 20 de setembro. O presidente da autarquia, Hélio Fazendeiro, explicou que a iniciativa pretende reforçar o posicionamento da Covilhã como a principal porta de entrada na Serra da Estrela, promovendo simultaneamente um espaço de vida saudável, de dinamização do turismo, de dinamização do património natural, mas também do desporto. O festival terá como principal atração a iniciativa A Conquista da Torre, uma subida à torre na Serra da Estrela, aberta a todos os participantes sem caráter competitivo.
3: Neste evento, que não tem uma componente competitiva, ele tem uma componente de desporto, de convívio, de animação, de consolidação daquilo que é participação e demonstrar a participação, a possibilidade de participação de todas as pessoas nesta subida, não é só para profissionais, não é só para ciclistas, onde esperemos muitas centenas, eventualmente um milhar de pessoas possam não só participar na subida, em ciclismo, de forma pedonal, em caminhada, mas também, sobretudo, envolver-se naquilo que é a parte estética do evento, nos tradicionais piqueniques, na assistência que é feita habitualmente também ao longo do percurso na volta a Portugal. Nós convidamos todas e todos os covilhanenses e quem venha de fora a participar deste evento.
2: O vereador do Desporto na Câmara Municipal da Covilhã, Luís Marques, enquadrou o Festival 1993 na Estratégia Municipal de Afirmação da Modalidade, defendendo que o concelho reúne condições únicas para se assumir como uma referência nacional do ciclismo. O autarca lembrou que a Serra da Estrela já é um local de treino habitual para dezenas de atletas e equipas do pelotão nacional e considerou que a modalidade está profundamente ligada à identidade da cidade.
4: Todas as condições para sermos e para termos essa importância ao nível do ciclismo, já temos dezenas de atletas nacionais, temos todas as equipas do pelotão nacional que treinam na nossa Serra da Estrela, e faz todo sentido nós apostarmos também muito naquilo que é esta modalidade. Covilhã é a cidade mítica onde todos começam a sofrer quando sobem à torre, naquela que é a subida principal da volta a Portugal, com o evento nacional de ciclismo 100% organizado por nós, pela Câmara Municipal e pelos clubes que nos venham ainda a fazer parte desta parceria.
2: O padrinho da primeira edição será o jornalista e comentador desportivo Olivier Bonamici, rosto conhecido das transmissões de ciclismo da Eurosport, que transformou uma aposta perdida num desafio pessoal de mudança de vida. Bonamici revelou que há cerca de um ano pesava 123 quilos e assumiu publicamente a necessidade de cuidar da sua saúde. O comentador explicou que a decisão surgiu após perder uma aposta relacionada com a volta à França.
5: É uma oportunidade única na vida, que é tu perdeste uma aposta, tens que a pagar, e se calhar é a oportunidade da tua vida para a tratar de ti um pouco, Olivia, um pouco mais, não é? Tipo, ter mais cuidado a não comer feijoada todos os dias, não é? E foi isso que aconteceu. Perdi 31 quilos. Agora falta a segunda parte, que é mais, não sei se é mais complicado. Para mim, perder 31 quilos é uma coisa completamente surreal, portanto, completamente louca. Mas a parte mais surreal é treinar de bicicleta. Ainda não tenho, estou à espera da bicicleta do parceiro, que é a Bike Planet, para treinar. Depois eu treino no ginásio, mas não tem nada a ver, não é? E portanto, eu não sei se vou conseguir subir a torre. Eu duvido que eu vou conseguir os 28 km, mas vou morrer ali, estou-me manimbar. Como é que seja a pé, de joelhos, vou morrer ali, estou manimbar, e sobretudo o prazer de estar com pessoas, não é, numa espécie de comunhão, como havia antigamente, nos anos 40 e 50, uma comunhão, eu não tinha nascido, mas comunhão à volta do desporto.
2: Olivier Bonamici defendeu ainda a dimensão popular da iniciativa, considerando que o desporto perdeu parte da sua essência comunitária. O comentador acredita que a Covilhã reúne condições únicas para se afirmar no panorama nacional no ciclismo. Já o presidente da autarquia sublinhou que o festival foi concebido para toda a população e não apenas para praticantes habituais da modalidade.
3: Nós não estamos a desenhar um evento exclusivamente para desportistas, não estamos a desenhar um evento exclusivamente para competição. Pelo contrário, a competição aqui, o desafio é superar-se a si próprio e concluir a prova. Aliás, o desafio é exatamente participar. O que nós queremos, de alguma forma, é desconstruir a ideia de que a Serra, nomeadamente a subida à Serra de ciclismo, é um exclusivo de profissionais, de gente que tem uma preparação anual para o efeito. Obviamente que o Olivier não espera fazer a subida à torre nos tempos que os campeões da Volta a Portugal o fazem, mas fazemo-lo no nosso ritmo, e o que é importante demonstrar é que é possível todos fazê-lo, todos fazerem-no de uma forma ou de outra, cada um ao seu ritmo, e desfrutar daquilo que é uma grande festa do desporto.
2: As inscrições custarão 10 euros e incluirão jersey oficial, seguro, abastecimentos ao longo do percurso e a participação em todas as atividades do festival. A organização admite estabelecer um limite de participantes por razões logísticas, caso a procura seja muito elevada. O site oficial do evento ficará disponível no início de julho, altura em que serão divulgadas todas as condições de participação. O nome do festival, 1993, faz referência aos 1993 metros de altitude da Torre, o ponto mais alto de Portugal continental. O Teatro Municipal da Covilhã apresenta ao longo do mês de julho uma programação diversificada que inclui teatro, música, cinema e experiências sonoras, com especial destaque para as últimas sessões de Mirador, o novo ciclo de concertos realizado no terraço do equipamento cultural. A programação arranca a 1 de julho, às 21h30, com a estreia de Tcharã, um espetáculo para toda a gente e para ninguém, criação de Miguel Pereira, em coprodução com a Asta Teatro, o balé contemporâneo do Norte e o Rumo do Fumo. O Mirador regressa a 9 de julho com o concerto de Lula Pena, uma das vozes mais singulares da música portuguesa, que neste ano editou o álbum Arquivo Pitoresco. A 11 de julho, o ciclo Vertigo, Territórios Sonoros Expandidos, recebe o coletivo Obsoleto, que apresenta um espetáculo multidisciplinar Trabalhar Rápido é Trabalhar Pior, inspirado numa residência artística realizada na antiga fábrica António Estrela, na Covilhã. O encerramento da primeira edição de Mirador acontece a 16 de julho com o concerto dos Memória de Peixe, seguido de um DJ set de Sound of Silva. Já a 17 de julho, Luís Antero apresenta do Caleia ao TMC uma paisagem sonora histórica, um projeto que cruza passeio sonoro, concerto e instalação sonora, explorando a relação do Teatro Municipal com a memória e a identidade sonora da cidade. A programação inclui ainda uma sessão de cinema no dia 7 de julho, às 21h30, com a exibição do filme Alcarrás, de Carla Simon, em parceria com o curso de cinema da Universidade da Beira Interior. E o Sunset Sons da Ribeira está de regresso a Cortes do Meio no próximo dia 4 de julho, prometendo voltar a transformar as margens da Ribeira numa das principais referências dos finais de tarde de verão na região. Realizado num dos mais emblemáticos cenários naturais da Serra da Estrela, o evento combina música, animação e convívio num ambiente descontraído. Ao longo das últimas edições, o Sunset Sons da Ribeira tem vindo a afirmar-se como uma iniciativa de destaque na programação de verão da região, atraindo residentes e visitantes de várias localidades. Com o verão à porta, o Sunset Sons da Ribeira prepara-se para voltar a reunir centenas de pessoas num ambiente de festa junto à natureza. É o ponto final das notícias. Eu desejo-lhe a continuação de excelente sábado.

0: Boa tarde, são 16 horas.
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0: 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Boa tarde, são 17 horas.
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0: Boa tarde, são 18 horas.
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2: A Câmara Municipal da Covilhã vai realizar o Festival 1993, Festival de Cicloturismo da Serra da Estrela, um novo evento anual dedicado ao desporto, à natureza e à promoção da Serra da Estrela, que vai decorrer entre 18 e 20 de setembro. O presidente da autarquia, Hélio Fazendeiro, explicou que a iniciativa pretende reforçar o posicionamento da Covilhã como a principal porta de entrada na Serra da Estrela, promovendo simultaneamente um espaço de vida saudável, de dinamização do turismo, de dinamização do património natural, mas também do desporto. O festival terá como principal atração a iniciativa A Conquista da Torre, uma subida à torre na Serra da Estrela, aberta a todos os participantes sem caráter competitivo.
3: Neste evento, que não tem uma componente competitiva, ele tem uma componente de desporto, de convívio, de animação, de consolidação daquilo que é participação e demonstrar a participação, a possibilidade de participação de todas as pessoas nesta subida, não é só para profissionais, não é só para ciclistas, onde esperemos muitas centenas, eventualmente um milhar de pessoas possam não só participar na subida, em ciclismo, de forma pedonal, em caminhada, mas também, sobretudo, envolver-se naquilo que é a parte estética do evento, nos tradicionais piqueniques, na assistência que é feita habitualmente também ao longo do percurso na volta a Portugal. Nós convidamos todas e todos os covilhanenses e quem venha de fora a participar deste evento.
2: O vereador do Desporto na Câmara Municipal da Covilhã, Luís Marques, enquadrou o Festival 1993 na Estratégia Municipal de Afirmação da Modalidade, defendendo que o concelho reúne condições únicas para se assumir como uma referência nacional do ciclismo. O autarca lembrou que a Serra da Estrela já é um local de treino habitual para dezenas de atletas e equipas do pelotão nacional e considerou que a modalidade está profundamente ligada à identidade da cidade.
4: Todas as condições para sermos e para termos essa importância ao nível do ciclismo, já temos dezenas de atletas nacionais, temos todas as equipas do pelotão nacional que treinam na nossa Serra da Estrela. E faz todo sentido nós apostarmos também muito naquilo que é esta modalidade. Covilhã é a cidade mítica onde todos começam a sofrer quando sobem à torre, naquela que é a subida principal da volta a Portugal, com um evento nacional de ciclismo 100% organizado por nós, pela Câmara Municipal e pelos clubes que nos venham ainda a fazer parte desta parceria.
2: O padrinho da primeira edição será o jornalista e comentador desportivo Olivier Bonamici, rosto conhecido das transmissões de ciclismo da Eurosport, que transformou uma aposta perdida num desafio pessoal de mudança de vida. Bonamici revelou que há cerca de um ano pesava 123 quilos e assumiu publicamente a necessidade de cuidar da sua saúde. O comentador explicou que a decisão surgiu após perder uma aposta relacionada com a volta à França.
5: É uma oportunidade única na vida, que é tu perdeste uma aposta, tens que a pagar, e se calhar é a oportunidade da tua vida para tratar de ti um pouco, Olivia, um pouco mais, não é? Tipo, ter mais cuidado a não comer feijoada todos os dias, não é? E foi isso que aconteceu. Perdi 31 quilos. Agora falta a segunda parte, que é mais, não sei se é mais complicado. Para mim, perder 31 quilos é uma coisa completamente surreal, completamente louca. Mas a parte mais surreal é treinar de bicicleta. Ainda não tenho, estou à espera da bicicleta do parceiro, que é a Bike Planet, para treinar. Depois eu treino no ginásio, mas não tem nada a ver, não é? E portanto, eu não sei se vou conseguir subir a torre. Eu duvido que eu vou conseguir os 28 quilómetros, mas vou morrer ali, estou-me manimbar. Como é que seja a pé, de joelhos, vou morrer ali, estou manimbar, e sobretudo um prazer de estar com pessoas, não é, numa espécie de comunhão, como havia antigamente, nos anos 40 e 50, uma comunhão, eu não tinha nascido, mas comunhão à volta do desporto.
2: Olivier Bonamici defendeu ainda a dimensão popular da iniciativa, considerando que o desporto perdeu parte da sua essência comunitária. O comentador acredita que a Covilhã reúne condições únicas para se afirmar no panorama nacional no ciclismo. Já o presidente da autarquia sublinhou que o festival foi concebido para toda a população e não apenas para praticantes habituais da modalidade.
6: Nós não estamos a desenhar um evento exclusivamente para desportistas, não estamos a desenhar um evento exclusivamente para competição. Pelo contrário, a competição aqui, o desafio é superar-se a si próprio e concluir a prova. Aliás, o desafio é exatamente participar. O que nós queremos, de alguma forma, é desconstruir a ideia de que a Serra, nomeadamente a subida à Serra de ciclismo, é um exclusivo de profissionais, de gente que tem uma preparação anual para o efeito. Obviamente que o Olivier não espera fazer a subida à torre nos tempos que os campeões da volta a Portugal o fazem, mas fazemos-lo no nosso ritmo, e o que é importante demonstrar é que é possível todos fazê-lo, todos fazerem-no de uma forma ou de outra, cada um ao seu ritmo, e desfrutar daquilo que é uma grande festa do desporto.
2: As inscrições custarão 10 euros e incluirão jersey oficial, seguro, abastecimentos ao longo do percurso e a participação em todas as atividades do festival. A organização admite estabelecer um limite de participantes por razões logísticas, caso a procura seja muito elevada. O site oficial do evento ficará disponível no início de julho, altura em que serão divulgadas todas as condições de participação. O nome do festival, 1993, faz referência aos 1993 metros de altitude da Torre, o ponto mais alto de Portugal continental. O Teatro Municipal da Covilhã apresenta ao longo do mês de julho uma programação diversificada que inclui teatro, música, cinema e experiências sonoras, com especial destaque para as últimas sessões de Mirador, o novo ciclo de concertos realizado no terraço do equipamento cultural. A programação arranca a 1 de julho, às 21h30, com a estreia de Tcharã, um espetáculo para toda a gente e para ninguém, criação de Miguel Pereira, em coprodução com a Asta Teatro, o balé contemporâneo do Norte e o Rumo do Fumo. O Mirador regressa a 9 de julho com o concerto de Lula Pena, uma das vozes mais singulares da música portuguesa, que neste ano editou o álbum Arquivo Pitoresco. A 11 de julho, o ciclo Vertigo, Territórios Sonoros Expandidos, recebe o coletivo Obsoleto, que apresenta um espetáculo multidisciplinar Trabalhar Rápido é Trabalhar Pior, inspirado numa residência artística realizada na antiga fábrica António Estrela, na Covilhã. O encerramento da primeira edição de Mirador acontece a 16 de julho com o concerto dos Memória de Peixe, seguido de um DJ set de Sound of Silva. Já a 17 de julho, Luís Antero apresenta do Caleia ao TMC uma paisagem sonora histórica, um projeto que cruza passeio sonoro, concerto e instalação sonora, explorando a relação do Teatro Municipal com a memória e a identidade sonora da cidade. A programação inclui ainda uma sessão de cinema no dia 7 de julho, às 21h30, com a exibição do filme Alcarrás, de Carla Simon, em parceria com o curso de cinema da Universidade da Beira Interior. E o Sunset Sons da Ribeira está de regresso a Cortes do Meio no próximo dia 4 de julho, prometendo voltar a transformar as margens da Ribeira numa das principais referências dos finais de tarde de verão na região. Realizado num dos mais emblemáticos cenários naturais da Serra da Estrela, o evento combina música, animação e convívio num ambiente descontraído. Ao longo das últimas edições, o Sunset Sons da Ribeira tem vindo a afirmar-se como uma iniciativa de destaque na programação de verão da região, atraindo residentes e visitantes de várias localidades. Com o verão à porta, o Sunset Sons da Ribeira prepara-se para voltar a reunir centenas de pessoas num ambiente de festa junto à natureza. É o ponto final das notícias. Eu desejo-lhe a continuação de excelente sábado.

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1: Boa tarde, são 19 horas.
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0: Boa noite, são 20 horas.
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0: Boa noite, são 21 horas.
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0: Boa noite, são 22 horas.
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0: Boa noite, são 23 horas. 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
1: Olha, olha que bonito, Simão, na grande área, o atraso, Figo, vai atirar!

0: Boa noite, são 0 horas.
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